0: sia como jogador, sia como cidadão, é que não vão haver esse jogador em banquillo. Não vão ter a oportunidade de pitarlo porque está jogando ou porque está em banquillo. Porque vai estar em casa. Vai estar em casa. Nem lhe dou a oportunidade de sentar-se em banquillo. O que significa isso? Significa que amanhã Mbappé vai jogar. Nem em banquillo estará. Vai jogar. E se vai jogar, é porque eu penso. Não penso, eu estou seguro de que não ha falhado com o Real Madrid, não ha falhado com suas obrigações.
1: Que tal, mister?
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1: Aqui Marcos Benito para o Chiringuito. En este parón, bueno, como lo ha vivido usted? 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
0: 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É complejo, pero estamos trabalhando muito bem a nível de organização. Eu, obviamente, que no futebol tienes que tocar madeira, podemos ter já um lesionado dentro de 10 minutos aí, pero esta situação de não ter gente lesionada não é uma coisa que nós aqui dentro olvidamos, é uma coisa que nos faz entender que muita coisa ha cambiado, que muita coisa estamos haciendo bien, estamos preparando el futuro lo mejor que podemos.
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0: 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Hemos sempre entrenado como um grupo de 20 jogadores, e se uno não sabe a história clínica e os problemas de Militão, é que lo metes a jogar já amanhã. Eu bromeo cada dia com ele e com os terapeutas a dizer: vais a jogar. Porque é eu sabia que era bueno, pero é todavía mejor de lo que pensava eu. Pero não vai estar, não vai estar amanhã, não vai estar em Roma, não vai estar na próxima de campeonato com Sevilla. Todavía necessita de um par de semanas, porque a história clínica é muito pesada e há que ter um pouco de